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4: Voltamos ao vivo aqui do Pátio Otônio Rodrigues, em Vitória de Santo Antão. A gente que faz. Curtiu agora há pouco o show do Sheldon. Estamos aguardando aí a apresentação do Iguinho e do Linha. Depois tem o Pablo do Arrocha, a previsão para a noite. E em seguida, 1 da manhã, tá certo? A presença da banda, né? Seu Desejo. Amanhã, pessoal, começa mais cedo, né? As atrações aqui no São João de Pernambuco, tá certo? Em Vitória de Santo Antão. Teremos às 5 da tarde, isso mesmo, 5 da tarde, Rei Vaqueiro. É um showzaço, não é verdade? Então, você está convidado para curtir ao vivo na TV Vitória, a Tom FM e nossas redes sociais. Então, às 5 da tarde, teremos o Rei Vaqueiro, tá certo? Na apresentação do São João de Pernambuco amanhã. Aí tem uma pausa depois da apresentação do Rei Vaqueiro, porque tem o Jogo do Brasil. E como eu falava agora há pouco, todos os polos vão parar, né? Vão colocar telões para que quem estiver no pátio aqui ou em qualquer lugar onde esteja vendo, né, festa junina, vai parar para assistir o Jogo do Brasil, a estreia do Brasil na Copa do Mundo em Nova Jersey contra, né, o time do Marrocos. Aí depois, então, as Antônio Rodrigues com Eric Lande, depois Rafa e Pipo Marques, e para encerrar a noite de amanhã, dia 13, dia de Santo Antônio, a 1 da manhã, previsão Rafaela Santos. Então, as atrações do São João de Pernambuco no forró, né? Vitória do Pé de Serra aqui, portanto, às 5 da tarde, Rei Vaqueiro, você vai curtir tudo ao vivo na tela da TV Vitória. Enquanto o Iguinho e Lulinha, né, não se apresentam aqui no palco, a gente vai com o jogo do que foi o show do Sheldon e a gente volta em seguida ao vivo com a noite e Guilherme Linha, e depois tem pra você Pablo do Arrocha, porque o melhor São João é a gente que faz.

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0: Faz muito barulho, rapaziada. Primeiramente, boa noite pra todo mundo. Em nome da Prefeitura de Vitória Santo Antão, tô muito feliz, tá bom? A gente veio de um carnaval diferenciado. Por cima também, o Diamante fez uma turnê incrível na Europa. Cantei na Itália, cantei em Portugal, cantei na Bélgica. Representei o Brega lá. E representei vocês também de Vitória Santo Antão, que sempre tiveram um carinho imenso por mim. Obrigado, tá, rapaziada? Esse recadinho aqui eu deixo pra todos os namorados. Quem não cuida, perde. Quem não
1: cuida, perde. 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
0: Então essa frase leve com você. 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

0: Rapaziada, daqui a pouco vai ter Igor Lulinha. Daqui a pouco vai ter o nosso rei Pablo do Arrocha representando também. Mas agora vamos fazer o seguinte, rapaziada. Pra todo mundo animar, pra todo mundo ficar daquele jeito, acelera, pretinho.
1: Acelera, pretinho.
0: Dá tiro. Dá tiro. 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
2: tiro. 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

lá, voltamos ao vivo, direto do Pato, Antônio Rodrigues, em vitória de Santo Antão, no São João do Pé de Serra. Daqui a pouquinho, daqui dentro de instantes, vai cantar sim, e Guilherme Linha, e claro, né, depois dele, é sim, Pablo do Arrocha, previsão para as 11 da noite, né? Mas você calcula aí mais uns 20 minutos, meia hora, mas depois das 11 da noite, Pablo do Arrocha vai cantar aqui para você. Você vai curtir tudo aqui ao vivo na Vitória. Tá repetindo que amanhã temos transmissão mais cedo. A partir das 5 da tarde, o Vaqueiro vai se apresentar aqui no pátio. Então, depois da apresentação dele, tem uma parada, porque a apresentação, a estreia do Brasil na Copa do Mundo, jogando contra o Marrocos, tá certo? Jogo às 7 da noite, então haverá uma parada. E então, às 9 da noite, quando o Brasil, né, tiver terminado sua estreia, aí então volta, tá certo, as apresentações aqui no pátio Otônio Rodrigues. Portanto, aí amanhã, mais cedo, 5 da tarde, você pode ligar aí, tá certo, a TV Vitória 50.1, nos acompanhar através do YouTube, tá certo? Para que você possa curtir, né? Não perder nada do São João de Pernambuco, porque o melhor São João é a gente que faz. A gente tá só aguardando aqui, tá certo? O pessoal chamar, né? O Iguinho e Lulinha, Pablo do Arrocha depois, e em seguida teremos a presença da banda Seu Desejo. E você vai se preparando, porque vai, né, parar a madrugada. Vamos então curtir essa noite do Dia dos Namorados, tá certo? Em todo o território nacional, todo mundo aí comemorando, né? Essa data maravilhosa, para quem tem um namorado, para quem tem uma namorada, para você que tem um eterno namorado, marido, esposa, para você que não encontrou ninguém, hoje é dia de fazer aquela simpatia, né? Na fogueira, na bananeira, tá certo? Para encontrar o seu companheiro, a sua companheira. Hoje é Dia dos Namorados, tá certo? Muita gente comemorando, namorando mais. E quem já namora há muito tempo, né? Também faz o mesmo. Namora mais. Enquanto a gente tá por aqui tentando, logicamente, levar para você o melhor do São João de Pernambuco, aqui direto de Vitória de Santo Antão. Lembrando que amanhã, 5 da tarde, Rei Vaqueiro, não esquece. Mas, Giselda, 5 da tarde, sim. 5 da tarde, sim, porque 7 da noite tem a estreia do Brasil na Copa do Mundo, Nova Jersey, Estados Unidos, Brasil e Marrocos. Lógico, a expectativa é imensa, né, pelo jogo do Brasil, pela estreia, né, a maior de todas as Copas. 48 seleções, tá? E aí o Brasil tá tentando aí o Hexa, quem sabe que não será esse ano, né? Mas vale a nossa torcida, tá certo? Porque o Brasil será sempre o Brasil. E Guilherme Linha vai chegar, vai chegando para você a segunda apresentação da noite. E Guilherme Linha na tela da TV.

é vitória, porque o melhor São João é a gente que faz. Enquanto não chega o Iguinho e Lulinha, a gente vai, tá certo? É, dizendo para você que ainda teremos Pablo às 11 da noite, a previsão, e depois banda Seu Desejo. Final, a gente está trabalhando para captar o melhor para você aqui na tela da TV Vitória, através das nossas redes sociais. Você vai acompanhando tudo, tudo, tudo aqui. Público maravilhoso, público extraordinário aqui no pátio de eventos Otone Rodrigues, tá certo? Tudo quanto é lugar, lotado, né? A área central super lotada já neste momento. Pessoal, todo mundo aqui quieto, mas atento para o show de Iguinho e Lulinha e depois Pablo do Arrocha aqui na tela da TV Vitória, porque o melhor São João é a gente que faz. A gente, logicamente, tanto quanto você, estamos aguardando, tá certo? É, esse sinal. Então, vamos fazer o seguinte, vamos chamar um bloco comercial e a gente volta daqui a pouquinho, tá certo? Já direto com o show aqui no Pátio de Evento, tá certo? No palco principal, Iguinho e Lulinha. É, porra, vamos seguir. Hoje é véspera de Santo Antônio, é Dia dos Namorados, é a TV Vitória, o melhor e o maior São João do mundo, o São João de Pernambuco. Estamos seguindo, vamos aguardar. Enquanto não chega para você aí, também para a gente, chegando agora, portanto, segue com vocês, segunda apresentação da noite, Iguinho e Lulinha. Depois tem Pablo do Arrocha, o maior e melhor São João do mundo, o São João de Pernambuco, porque o melhor São João é a gente que faz.

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0: Dá um gritão pro Iguinho Lulinha, Vitória de Santo Antão, meu Pernambuco. Muito boa noite, gente, que bom estar aqui com vocês, prestigiando essa festa maravilhosa, esse Dia dos Namorados da melhor forma possível. Não poderia ser melhor, né? Iguinho Lulinha, Pablo, eita bobo da peste, quem mais, hein? Xandinho, é seu desejo. Eita caralho, ó, antes de tudo e de mais nada, eu queria a minha turma do lado esquerdo, do lado direito, camarote, vocês estão lá no prédio lá em cima. Uma salva de palmas ao nosso Senhor Jesus Cristo por essa noite abençoada por Deus. Sejam bem-vindos, fiquem à vontade para curtir nosso show. A noite está começando, vamos brincar na paz, beijar na boca, chupar na língua que é gostoso. E dançar mijador com mijador e tomar aquela velha pitu que nós está na cidade da pitu, né, meu compadre velho?
1: Cadê a pitu do menino
0: trouxe? Cadê a envelhecida que nós ganhamos ali agora da mulher ali? Tem que tomar pitu, acaba vindo na cidade da pitu, não tomar pitu é uma covardia muito grande. Agora não copo, ó, copo tondoso. Eita, copo malvado.
1: E pra, tira aí, compadre.
0: Tira aí, tira aqui do coisa aqui, né? Aqui pra mostrar a pitu, que dessa aqui diz que tem 50 anos. Eu enterrei uma pitu uma vez, só demorou 24 dias. Eu fui lá, desenterrei, tomei uma beba tão grande. O cabo que bebeu. Mas eu, o Xandinho, tá de prova. Parou de beber até hoje.

0: amén. Boa, boa. Não precisa nem tirar gosto, ela tá bem docinha. Pare lá abaixo, lá fora, lá dentro. Lulinha, meu patrão.
1: Bora.
0: Eu tenho certeza que no dia dos namorados vocês estão com a pessoa certa. Porque se você arrumar um com mar de bandida, você está fora que dá errado, meu patrão.
1: E ela quer uma dosinha, hein?
0: Só quem tá feliz, joga a mãozinha lá em cima. Só quem tá feliz, joga a mão em cima. Joga!

É só beber mais eu que eu pago com certeza. Lulinha, meu patrão, recordar o ano 2019 que a gente gravou essa moda aqui? Não é ela agora, Panterinha? Com certeza, né? Alô, arroba, por favor, solta pra mim. Vai, meu filho, vai.

tom pra mim, por favor, meu panterinha, vai. Vocês estão tomando ainda um aí, então, né? Já pararam de beber? Não é possível, não. Tem que calibrar que quando o Pablo chegar, acaba de matar todo mundo. É, meu pretinho, ele é diferenciado. Doido pra ele chegar pra nós tomar uma lampada logo junto.

0: Ô Lulinha, meu patrão, o que é isso aí? Me diga logo.
1: É o que mesmo? É só suco mesmo, meu padre?
0: Suco?
1: Vodka?
0: Vodka?
1: É loucura, mano.
0: Aí é loucura, meu amigo.
1: Meu compadre, meu lutador ali, ó.
0: Pitu com vodka, aí dá certinho, meu patrão. Aí é caixão e vala preta. Meu filho, solta o
1: a docinha,
0: baile,
1: né?
0: Do Lulinha, por favor, vai.
1: Bebê mesmo.

0: E quem gostou, dá um gritão pro Guilherme Lulinho, por favor, Vitória de Santo Antão. Ei, meu Pernambuco querido, Vitória do Pé de Serra, meu patrão. E aí, Lulinho, tudo ok?
1: Tudo ok, tudo pronto. Ó, vamos fazer logo aquele lá, Panterinha. Caminhei sozinho pela rua, bora, dá o tom dela aí. Puxiguinho!
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0: Com vocês, Lulinha do Arrocha.
1: Sou eu mesmo.
0: Ele! Ô, meu compadre Lulinho, bora fazer o vídeo, bora que está chegando o nosso horário.
1: Vamos embora.
0: Dá o tom pra mim, Pantarinha, por favor. Gente, a gente queria fazer um vídeo agora aqui. Escrito nas estrelas.
1: Mulher.
0: Vamos fazer ela daqui a pouco. Se você me ajudar a fazer esse vídeo agora, eu vou cantar pra você e a sua mulher aí. Vamos lá. Lulinha, tua tu no lado esquerdo, tu bota pra levantar a mão pra cima aí.
1: Gente, só quem tá muito feliz desse lado esquerdo, levanta a mão pra cima. Quem tá feliz aqui, quem tem fé em Deus, joga a mão pra cima. Pessoal lá do fundão tem. Aê!
0: Minha turma do lado direito, quem tá feliz, bota a mão pra cima. Aê!
1: Não vamos perder não, né?
0: Aí perder mesmo.
1: Quem tá muito feliz, joga a mão pra cima desse lado de cá.
0: Agora nós bota ele no bolso. Quem tá feliz, bota a mão pra cima. Eita, cara.
1: Iguinho,
0: a união faz
1: a força. Vamos se unir todo mundo agora. Quem tá muito feliz, joga a mão pra cima.
0: Quem tá feliz, bota a mão pra cima aí.
1: Um lado e pro outro.
0: Pro lado, pro outro. Pro lado. Quem não levantar a mão pra cima vai morrer na mão. Não vai fazer amor nunca. Pro lado. Olha como levantou, Lulinho. É assim, ó. O meu pensamento te segue.
1: Você não sai da minha mente.
0: E o quê?

0: Luninha, chegou o nosso horário aí, foi?
1: Tá, como é ali, eu, você. Se você soubesse, é?
0: Se você soubesse o quanto tá fazendo falta. Nessa, né?
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0: Caio Pimentel. É isso aí, nunca. Lulinha.
1: Bora, vamos embora. Bora.
0: A toalhinha do Iguinho Lulinha, bem cheirosinha, do jeito que vocês gostam.
1: Eita, sim.
0: Lulinha, chegou o nosso horário. A gente vai ter que ir embora agora. Daqui a pouquinho tem meu pretinho, Pablo.
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0: Tom do caralho.
1: É.
0: Só canta ele assim.
1: Vamos embora.
0: Estamos indo agora para Pau d'Alho, Pernambuco. Agradecer o carinho de Vitória, de Santo Antão. Obrigado, meu Deus. Obrigado a cada um de vocês. Fiquem todos com Deus e uma carrada de anjo. Até a próxima, se Deus quiser. E ele há de permitir. Leva e entrega a tua mulher, meu patrão, para não levar uma pizza.
1: Anha. Tá querendo arrumar um lovezinho aqui, né, cara de rapariga?
0: Olha tudo, começa aí, Guilulinho. Olho no olho, coração.

0: Eu cantando por aí. É o Pablo. Tchau.
1: Tchau. Tchau. Tchau. Outro dia nós volta pra tomar outra pitu com você. Obrigado, gente.

0: claro, né, que a expectativa se renova para o show que vem a seguir, que é do Pablo, né? Então, o Pátio está lotado, né? Aqui o Pátio Otônio Rodrigues, no São João de Pernambuco, TV Vitória, transmitindo ao vivo o melhor São João, tá certo, de todos os tempos, o melhor São João de Pernambuco. Então, daqui a pouquinho teremos o Pablo, tá certo, e em seguida a banda, né, Seu Desejo, para encerrar esse primeiro dia, né, de atrações no São João aqui de Vitória de Santo Antão. Amanhã teremos Rei Vaqueiro cantando às 5 da tarde. Você vai acompanhar ao vivo também aqui na TV Vitória, através das nossas redes sociais e também, logicamente, pela atual FM. Então, você curtiu Iguinho e Lulinha. Daqui a pouquinho, né, porque eles vão passar o som, tá bom? A gente vai aguardar junto com você. Aí a gente vai ter Pablo do Arrocha daqui a pouquinho. A gente vai ao intervalo e a gente volta, tá certo, para com vocês. E claro, esperar o show de Pablo do Arrocha para esta noite, véspera de São Pedro, de Santo Antônio, tá certo, aqui. Não só em Vitória, logicamente, em todo o nosso país, né, em todo o nosso mundo católico. Véspera de Santo Antônio, Dia dos Namorados, tá certo? E quem ganha o presente é você. Daqui a pouquinho tem Pablo do Arrocha ao vivo da TV Vitória, porque o melhor São João é a gente que faz.
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Voltamos, pessoal, para falar com você que está curtindo a programação aqui na TV Vitória. Estamos acompanhando o São João de Pernambuco, aqui direto de Vitória de Santo Antão, no polo, no pátio Otoni Rodrigues. Daqui a pouquinho teremos o Pablo, tá certo? A grande expectativa para esta noite é realmente a apresentação do Pablo. Você curtiu agora há pouco o Guiguinho e Lulinha, tá certo? Ainda teremos o Pablo daqui a pouquinho. O pessoal vai passar o som, tá passando o som, né? E teremos depois, então, a banda Seu Desejo. Para amanhã, a expectativa, né, do jogo da seleção brasileira, às 19h, programação um pouco mais cedo. Rei Vaqueiro vai tocar aqui, se apresentar aqui no pátio às 17h, você é nosso convidado. A TV Vitória estará transmitindo o show do Rei Vaqueiro, né? Aí todo mundo para, né? Todos os polos param para, logicamente, acompanhar a estreia da seleção brasileira contra o Marrocos às 19h. Depois do jogo do Brasil, o show continua aqui no palco, tá certo? Porque o melhor São João é a gente que faz. Então, a gente vai ver só um pouquinho do que foi o Iguinho e Lulinha. A apresentação terminou agora há pouco, enquanto o Pablo está se aprontando, tá certo? Para a gente chamar, então, ao vivo, mais uma vez, o melhor São João de Pernambuco, né? Aqui em Vitória de Santo Antão, um dos grandes polos do São João de Pernambuco, aqui na tela da TV Vitória. São João é a gente que faz.

0: Eita, mano, manda mais um, que hoje é o dia especial, meu filho.
1: Vou de cachaça também, né,
2: Cláudio?

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0: Dá um grito em Santo Antão, meu Pernambuco. Muito boa noite, gente. Que bom estar aqui prestigiando essa festa maravilhosa. Esse dia dos namorados da... Não poderia ser Guilherme, Lulinha, Pablo. Eita, bobo da peste. Xandinho, esse é o desejo. Eita, caralho. Ó, antes de nada, eu queria, na minha turma do lado esquerdo, camarote, nosso Senhor Jesus Cristo, para nos dar por Deus. Sejam bem-vindos, fiquem a curtir o nosso show. Com mijador e tomar aquela velha pitu. Cidade da pitu, né, meu compadre velho?
1: Cadê a pitu do menino
0: trouxe? Cadê a envelhecida que nós ganhamos ali agora da mulher ali? Tem que tomar pitu, cara. Se não tomar pitu, é uma covardia. Um copo tondoso. Eita, copo malvado. Tira aí, tira aqui do coisa aqui pra mostrar a pitu, que disse que tem 50 anos. Tomei pitu uma vez. Só demorou 24 dias. Enterrei, tomei uma beba tão grande. O cabra que bebeu. Mas eu, o Xandinho, tá de prova. Parou de beber até hoje. Continuei no legado. E Lolinha já bebeu o cabra aqui. Então, só pra minha mãe.

0: Flamengo. Nem tira gosto, tá lá abaixo, lá fora, lá dentro. Lulinha, meu patrão,
1: bora.
0: Eu tenho certeza que no dia dos namorados vocês estão com a pessoa certa. Porque se você arrumar um com marra de bandida, você sai fora que dá errado, meu patrão.
1: Se ela quer uma dozinha,
0: hein? Só quem tá feliz, joga a mãozinha lá em cima. Só quem tá feliz, joga a mão em cima. Joga!

0: tá bonito, hein? Ah, olha lá, olha. Só tem gente bonita. Tem que respeitar a Vitória e Santantão.
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É só beber mais eu que eu pago com certeza. Lulinha, meu patrão, recordar o ano 2019 que a gente gravou essa moda aqui? Não é ela agora, Panterinha? Com certeza, né? Alô, arroba, por favor, solta pra mim, vai, meu filho, vai.

Dá o tom pra mim, por favor, meu panterinha, vai. Vocês estão tomando ainda um aí, então, né? Já pararam de beber? Não é possível, não. Tem que calibrar que quando o Pablo chegar, acaba de matar todo mundo. É, meu pretinho, ele é diferenciado. Doido pra ele chegar pra nós tomar uma lampada logo junto.

0: Jonas tá e Gael de tudo meio.
1: Ó, vamos lembrando, fazer.
0: E amanhã. Vamos lá, abraçando tarde, aqui Bento e Benjamin. Vamos embora com Pablo cedo, no palco.
1: Porque tem Brasil na Copa do Mundo às 7 da noite. A gente vai acompanhar então Rei Vaqueiro às 5 da tarde. Agora você fica com Pablo do Arrocha, o grande show da noite do melhor São João de Pernambuco aqui na TV Vitória, porque o melhor São João é a gente que faz.

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Tudo bem com vocês? Rapaz, deixa eu dizer pra vocês. Já tem um tempinho que a gente não volta aqui, né? Tem um tempinho. E eu tô muito feliz de poder voltar aqui em Vitória de Santo Antão, no estado do Pernambuco, que eu tenho um carinho muito especial e devo muito a todos vocês. É um presente pra mim poder voltar.

Estar aqui uma vez e ser tão recepcionado, tão bem abraçado como sempre, com a presença, com o carinho, com a energia e a participação de cada um de vocês aqui hoje. Eu quero agradecer a todos os envolvidos nessa festa maravilhosa, a Prefeitura Municipal, apoio da segurança, Polícia Militar, Corpo de Bombeiro, enfim, todos os envolvidos, toda a imprensa e a cada um de vocês. É o seguinte, tem alguém apaixonado aqui hoje? Ah, então pode preparar o coração, porque a partir de agora, a gente vai maltratar os corações apaixonados. Todo mundo pronto? Antes da gente dar continuidade, eu gostaria de pedir a vocês uma salva de palmas a toda a minha banda e a toda a minha equipe. E vamos de música. Chame! Essa música eu tive a honra de fazer um feat. Uma das músicas que eu acho mais linda. Eu gravei com a Priscila Senna.

Quem gostou pode dar uma vaia. Obrigado, gente. Obrigado por essa energia, essa participação de todos vocês. É o seguinte, ó. Tem uma música que eu gostaria de cantar, mesmo que fosse pela primeira vez. A gente não cantou ainda essa música no show, mas eu tive a honra de gravar com um amigo meu, um grande irmão, que é o Léo Santana. Eu gravei uma música maravilhosa e eu gostaria de cantar hoje aqui pra vocês em primeira mão. É a primeira vez que eu vou cantar ela no show. E aí, dá pra rolar aí, meu preto? Puxa aí, marido. Quem souber, canta comigo.

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3: 12:54.
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0: 10h50.
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0: Bom dia, bom sabadão para você. Ligado aqui na sua Rádio Atual, tá começando o nosso Bom Dia Atual especial de sábado. Daqui a pouquinho tem a escolha do especial. E é você, você ouvinte atual, quem faz o especial de sábado. É você que escolhe. Aqui não tem esse negócio de, ah, quem escolhe é o diretor, quem escolhe é o locutor. Não, quem escolhe é o ouvinte da melhor rádio de Vitória e região. Então se liga aí, daqui a pouquinho a gente lança as duas opções para você votar no especial de sábado na sua atual. Vamos começar aqui com Mala Sem Alça para você. Feliz Dia dos Namorados. Mala. E aí, curtiu muito? Namorou muito? Teve borogodó? Coisa boa.
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Hoje é sábado, dia 13 de junho de 2026. Eu sou a Suzy Luz, tô chegando com as previsões astrais para esse sabadão. Quem nasce no dia 13 de junho, gente, é do signo de Gêmeos com a personalidade do signo de Libra. Pessoas que

São bem sociáveis, têm a vaidade e elegância, ótima aparência e se destaca pelo charme e simpatia. Tudo de bom para você, geminiano, geminiana, que dá mais um giro em torno do sol hoje, dia 13 de junho. Áries, touro e gêmeos, previsões astrais para hoje, Áries, nascidos de 21 de março a 20 de abril. Áries, use a sua criatividade, porque coisas legais para fazer estão para acontecer. Encontram amigos e quem tá só pode conhecer alguém legal. Na união é fase carinhosa, cor para hoje é o rosa, números da sorte 06, 15 e 51. Touro, nascidos de 21 de abril a 20 de maio, touro, trabalho em equipe vai ser proveitoso, você vai ter disciplina para os compromissos. Se estiver livre, atenção às pessoas à sua volta. Desabafe com alguém de confiança, cor para você cinza, números da sorte 79, 06 e 26. Gêmeos, nascidos de 21 de maio a 20 de junho, gêmeos, você vai encarar esse dia e realizar tudo com sensação de dever cumprido. Cuidado com fofocas, não deixe preocupações do dia a dia causarem tensões para você. A cor para hoje é o preto e os números da sorte 35, 26 e 53. Eu já volto e falo com Câncer, Leão e Virgem em mais um bloco de previsões.

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1: Mais um bom final de semana. Você, Câncer, Leão e Virgem. Oi, Câncer, nascidos de 21 de junho a 21 de julho. Câncer, um bom momento hoje para você refletir a sua vida profissional. É possível que uma amizade especial se transforme em paixão. Ouse e inove a 3090. Leão, nascidos de 22 de agosto. Leão, você vai ter facilidade para se entender com colegas e pode fazer parcerias vantajosas. Ótimo dia para definir metas e um negócio na sociedade. A cor para você é o azul, números da sorte 46, 64 e 10. Virgem, nascidos de 23 de agosto a 22 de setembro. Virgem, estimule a cooperação e lidere um grupo para realizar ideias inovadoras que você já tinha. No amor, revele o que sente. A paixão por um amigo pode crescer. Cor para hoje, prata, números da sorte 74, 65 e 22. Eu já volto e falo com Libra, Escorpião e Sagitário em mais um bloco de episódio de sábado.
2: Atual melhor escolha, agora 8h25, começa a partir de agora a escolha do especial de sábado.

0: fala, fala. Segunda sessão especial de hoje.
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0: Chão de avião.
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0: Você vai lá no 35264083 e vota. Chão de avião ou João.

0: Vai lá no WhatsApp 3526-4083.
1: Bom dia, Márcio.
0: Bom dia.
1: É um bom dia. É na Ido Acelerar, o especial é com João Gomes. Todos dois é bom. Gostaria de ouvir uma música com Pablo. Choro na chuva. Obrigado. Claro que é, melhor escolha.
0: Por nada, minha amiga. Bom dia. E você acordou agora, ligou o rádio, tá tentando fazer o download da alma ainda, né?
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0: Pois é. Vai lá, 3526-4083. Ou Xande Avião. Para quem se escolhe.

Bom dia, meu amigo Márcio. Bom dia. Quem você escolhe pro especial? Diga lá pra mim. Bom dia, Márcio. O especial de hoje é com o Chaião. Nossa amiga Jace votou. Pra quem tá só o pó da rabia, fala aí, ligou o rádio agora. Hoje a disputa é entre João Gomes e Xande Avião. Quem você escolhe?

0: abraço ao nosso amigo Tony, né? Mandando um abraço para os amigos de Vitória, Tony da Mangueira, quer dizer, ele já morou aqui na Mangueira, né? É da Mangueira, isso. E hoje em dia mora lá em Olinda, né? Tá sempre ligadinho aqui na Atual, um abração. E deixando o voto aqui em João Gomes, tá certo, meu amigo? Obrigado.
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0: Márcio, bom dia, o especial de hoje é com Xan de Avião.
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0: coloca a música Coração Enganado com... Enganador, perdão. Coração Enganador com Vanildo de Pombos, por favor. Bom final de semana pra você e sua família. Obrigado. Eu cresço de coração. Bom dia pra você, Graça. Vamos de música e daqui a pouquinho continua a escolha do especial. Já já também tem mais Suzy Luz com as previsões astrológicas. Tem eu, tem você. Só o pó da rabiola, mas estamos por aqui, viu? Eu vou dizer, viu?
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0: No show desse cara, até quem não tá sofrendo, sofre, viu? 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
1: Mais um bloco de previsões para esse sabadão. Bom final de semana. Libra, Escorpião e Sagitário. Nascidos de 23 de setembro a 22 de outubro. Libra, os astros deixam você ainda mais emotivo e sensível. Confie na sua intuição. Você vai ter prazer em ajudar alguém. Sucesso hoje na conquista. Abra ao amor. A cor para você é o dourado. Números da sorte 21, 03 e 39. Escorpião, nascidos de 23 de outubro a 21 de novembro. Escorpião, a lua incentiva você a dar uma geral no que você não usa mais. Vai ser fácil. Fácil se desapegar. Você pode querer cortar laços superficiais hoje. A cor para você aumenta, números da sorte 13, 22 e 49. Sagitário, nascidos de 22 de novembro a 21 de dezembro. Sagitário, se rolar algum atrito, alguns laços vão ficar fortes e outros vão ser cortados. Bom momento para iniciar algum curso, hein? A cor para você é o amarelo, números da sorte 95, 50 e 32. Eu já volto com o último bloco de previsões nesse sábado e falo com Capricórnio, Aquário e Peixes.
2: Tua melhor escolha, agora 8h45, continua a escolha do especial deste sabadão, João Gomes, ou chão de avião. Você participa através do nosso WhatsApp 3526-4083. Bom dia para você que tá aí na Feira Livre. Meus amigos, minhas amigas, estão aí fazendo suas compras ou estão vendendo, né? Estão trabalhando, os meus amigos feirantes, a galera nos açougues também, os açougueiros. Um abração, a galera aí da Praça da Bandeira, Praça 13 de Maio. Obrigado pela audiência, você na Primitivo de Miranda, Rua da Águia, na Praça Duque de Caxias também, o pessoal aí no, na Feirinha dos Importados, né? Feirinha dos Importados, olhe lá, viu? Olha o preconceito. E você, quem você escolhe para o especial? Vai lá, 3526-483, esse é o nosso... É o nosso quê, meu filho? É o quê? É o quê? É o quê? É o quê?
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2: Muito bem, vai lá.
4: Bom dia, Márcio Lima.
2: Bom dia.
4: Sou Edileza aqui de Pastira. O especial de hoje é com o João Gomes. É, eu gostaria de ouvir a música com Bruno Marrano. Amor não vai estar. Para oferecer para meu filho Davi Luiz e para todos meus amigos aqui de Passira. Então, bom dia. Abraço, Márcio.
2: Um abraço, minha amiga. Um bom final de semana para você. Obrigado pela audiência. Alô, minha galera de Passira.
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6: Rio de Janeiro! Quem não tá aqui agora tá se mordendo de raiva, pode ter certeza.
2: O meu especial hoje é com João Gomes, tá certo, minha amiga Branca.
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2: Toque a música com Priscila Senna. Desculpe, amor, eu quero só pra curtir. Estou aqui no Sítio do Meio, um abração, fique com Deus, você também, minha amiga.
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2: Chama no WhatsApp pra quem já acordou, pra quem ainda tá na marizia. Ei, rapaz. É, bicho. Sinceramente, viu? Não sei você, né? A pessoa vai ficando mais velha, mais experiente, assim e tal. Aí uma noitada, ou trabalhada, ou farrando, rapaz, no outro dia o corpo cobra, né? E hoje tem mais. E hoje, a partir das 5 da tarde, atenção você que tá ligado aí, viu? A partir das 5 horas da tarde, tem transmissão ao vivo aqui na sua atual do São João de Pernambuco. Hoje temos a transmissão do São João de Vitória de Santo Antão, Gravatá, para você também, viu? Então fique ligado, hoje tem Rafaela Santos, tem Rei Vaqueiro, 5 da tarde, ao vivo, aqui no Som da Rádio, que é a melhor escolha, tá bom?
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2: E também na sua TV Vitória. Hoje também tem Rafaela Santos.

0: Tem Eric Land. Quem mais? Tem... Deixa eu pegar aqui a programação, rapidão. Deixa eu pegar aqui a programação de hoje. Já adiantar pra vocês, antes de chamar aqui o próximo voto, né? Pra você que tá ligado aqui na sua atual 100% A Melhor Escolha. Tá se mordendo de raiva. Vai votando aí, você. Você que tá aí, ligado. Vai votando. Pois é, hoje tem Eric Lange, Rafaela Santos. Vamos ter também o Rei Vaqueiro, 5 horas da tarde, tá? 5 da tarde, ao vivo pra você. Quem você escolhe pro especial? Vai lá.
1: Bom dia, Márcio. Aqui quem fala é Daniela do bairro de Águas Brancas. Bom sabadão, hein? Meu voto hoje vai para João Gomes. E hoje eu estou muito feliz por comemorar o primeiro aninho do meu filho. Heitor Rafael está completando um aninho de vida. Queria oferecer para ele a música de parabéns. Qualquer uma, só para curtir, Márcio. Bota aí qualquer uma música,
0: tá certo,
1: de parabéns. Só para curtir aqui com meu filho, Heitor Rafael. E mais tarde tem bolo, hein? Obrigado, Márcio.
0: Eu quero um pedaço, viu?
1: E mais tarde,
0: viu?
1: Curtir Rei Vaqueiro.
0: Tá certo. Um abraço para você, ó. Como a Dani falou aí, Rei Vaqueiro, 5 da tarde. Aí tem a pausa pro Jogo do Brasil. Aí a gente volta com a transmissão do show do Eric Lande. Depois tem o Rafa e Pipo Marques. E fechando a transmissão hoje, tem Rafaela Santos, tá? Mais ou menos aí 1 hora da manhã. Mas se não atrasar, feito ontem, né? Mas essa é a programação de hoje. Pode ser que role alguma alteração e a gente vai estar ao vivo aqui pra você na Rádio Atual e também na TV Vitória, canal 50.1, beleza? Quem você escolhe pro especial?
2: Bom dia, Márcio Lima. O especial hoje vai ser com João Gomes e eu quero a música de Zé Vaqueiro, porque é o meu atual, a melhor escolha. Bom dia, meu amigo, um abraço, um cheiro pra tu, Márcio.
0: Um cheiro pra tu também, Valmira, obrigado pela audiência. Bora de música? E daqui a pouquinho, entrando na segunda hora do programa, a gente continua com a votação do especial de sábado. Já também tem a última parte do horóscopo do dia com ela, Suzy Luz.

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2: O último bloco de previsões astrais para esse sábado, Capricórnio, Aquário e Peixes. Capricórnio, nascidos de 22 de dezembro a 20 de janeiro, o astral é favorável, Capricórnio, para os seus estudos. Você pode contar com o apoio dos amigos. No amor, pode com alguém especial. E 9, a cor para hoje é o verde, números da sorte 36, 96 e 51. Aquário, nascidos de 21 de janeiro a dezembro. Aquário, você pode se aproximar de colegas com interesses parecidos com seus. Paixão por amigos vai ser difícil de disfarçar. A cor para você, números da sorte 61, 9707. E para fechar as previsões, sábado, peixes, nascidos de 20 de fevereiro a 20 de março. Peixes, no trabalho vai ser fácil mostrar o seu potencial. Só evite bater de frente com autoridades. Busque apoio para suas metas. Cuidado com mentiras e fofocas. Cor para você, cinza, números da sorte 80, 08 e 89. Na segunda tem mais previsões astrais por aqui. Bom final de semana para você e até lá.
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Olha, agora 9:04, começando a segunda hora do nosso programa, continuando escolhendo o especial de sábado. Quem você escolhe? João Gomes.

0: Bom dia.
1: Eu gostaria de ouvir uma música de Pablo e o especial é com Chão de Avião. Deus abençoe cada um. Bom final de semana.
0: Muito obrigado, nossa ouvinte amiga Madalena. Bom dia. Quem você escolhe para o especial?
2: Olá, Márcio. Bom dia. Bom dia. Taíja, aqui da Feira Livre, aqui da Rua da Águia. O especial de hoje será com o Chão de Avião. Eu gostaria de ouvir a música de Rei Vaqueiro. Quem manda em mim sou eu.
0: Tá certo. Um abração pra todo mundo aí na Feira Livre, acompanhando a Atual. Você que tá na Feira Livre, manda mensagem pra nós aqui também, rapaz. Eu sei que tá na correria aí, muita gente trabalhando, né? Mas pega aí o WhatsApp rapidinho, manda uma mensagem aqui, vota no especial, vai lá. Quem você escolhe pro especial de hoje?
3: Bom dia, meu querido.
0: Bom dia.
3: E a família Atual. É, o especial de hoje é com Zé Vaqueiro. Peço uma música de Xande do Avião. Qualquer uma. E vai para mim, meus filhos, Gabriel José e Maria Vitória. E meu pretinho Toninho da Rua Amarela.
0: Certo.
3: E especial para você também. Viu, e sua família. Bom sábado. E tamo junto. Cheiro.
0: Cheiro para você. Agora, hoje não tem Zé Vaqueiro aqui não, viu? O especial é entre João Gomes e Chão de Avião. Escolhe aí de novo aí, tá? Vai lá, quem se escolhe pro especial de hoje?
4: Bom dia, Márcio Lima. Minha escolha hoje do especial vai ser João Gomes. Minha escolha. Bom final de semana pra você e sua família. E por favor, toca aí a música de Flávio Leandro, Quem Ama Cuida. Bom trabalho.
0: Obrigado, minha amiga Nida. Um abração aos meus amigos aí de Pombos.
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0: Bora de música e daqui a pouquinho continua a escolha do especial. Quem você escolhe?
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0: João Gomes ou Chão de Avião? Certo, minha amiga. Corrigiu aqui, ela votou em João Gomes, tá certo, obrigado. A Rosa, né? A Rosa! Rosa, Rosa, Rosa! Rosa dos Passarinhos, vai lá. Vamos de música e daqui a pouquinho continua a escolha do especial.

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1: Atual, a melhor escolha, agora 9h24, vamos lá continuar aqui a escolha do especial deste sabadão, na sua atual 100% a melhor escolha, João Gomes ou Chão de Avião, quem você escolhe?
2: Tu sabe, não
1: vai lá, chama aí no WhatsApp
2: pra gente se encontrar.
1: 3526-4083. Bom dia.
3: Bom dia, Márcio. Um bom dia, um bom sabadão, com muita saúde e paz, amor e harmonia para você e sua família. Quem tá falando aqui é Josa, conhecido por Josa, mas José. E Josa. O especial de hoje é Chão de Avião. Eu queria escutar uma música muito especial, que é de Raul Seixas, Tente Outra Vez. Bom sabadão.
1: Deixa comigo, Josa, um abração, obrigado pela audiência, meu querido.
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1: E você, quem você escolhe para o especial, vai lá no nosso WhatsApp.
5: Oi, Márcio, bom dia. Bom dia. Especial de hoje, eu vou estar em Xande, Avião, e eu queria ver uma música de Tarcísio.
6: Tchau, Márcio. Cheiro.
1: Cheiro, Valentina. Parabéns para você, tá? Tá ficando mais velha, né? Mais experiente. Continua aí dando muito orgulho para sua mamãe e... Saiba que o tio Márcio tem um carinho especial por você, tá? Muitos anos de vida pra você, Valentina.
7: E aí, Fortaleza?
1: E você, quem você escolhe pro especial de hoje? 3526-4083, vai lá.
8: Bom dia, família atual. Bom dia, Márcio Lima. Aqui é Fátima Lins do Cajá, estou aqui ligadinha na escuta. O especial de hoje é com João Gomes. E venha-se embora pra cá, venha pra atual, que é a minha, é a sua e a nossa melhor escolha. E se for possível, a música de Vanidos e Pombos. Eu sou, meu senhor, eu sou de Vitória de Santo Antão. Beijo, viu, família atual.
1: Muito obrigado, minha querida Fátima Lins, você... É uma pessoa especialíssima e sim, vamos atender o seu pedido dando esse Vanido de Pombos que eu vou aqui revelar. Desde que eu cheguei à Vitória de Santo Antão, isso no ano de 2008, eu comecei a gostar dessa cidade. E depois que eu ouvi essa música, entendi a letra e que eu comecei a entender o quanto Vitória de Santo Antão... Ela é importante, né? Inclusive até o Santana no show dele semana passada, ele cantou, né, essa música, né? Ele cantou na a capela, sem a banda, e foi emocionante porque aqui teve a batalha das Tabocas e com certeza a Vitória de Santo Antão tem uma importância enorme na história do Brasil, né? Então essa música eu me emociono e tenho ela como um hino da minha vida. E amo Vitória de Santo Antão também, viu? Eu sou muito, mas muito filho de Vitória de Santo Antão. Só não tenho título ainda, né? Toda vez eu fico cobrando aqui, ninguém me dá, velho. Bora de música e daqui a pouquinho a gente continua... Não, já decide, né? Próximo bloco é pra decidir o especial, menino!

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3: Atual melhor escolha agora, 9h43, hora da decisão do especial deste sábado.
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3: Eita, acordasse agora, foi. Não sei. Ah, tava curtindo, não foi? Pois é, ó, vota aí. Mas ó, antes de chamar o próximo voto, deixa eu fazer uma... Vou quebrar aqui o protocolo. Essa semana eu tô quebrando o protocolo todos os dias. Eu vou terminar levando uma chamada. Mas eu peço permissão aqui ao meu diretor e amigo Mauri Júnior, que é apresentador do programa Cidade em Ação, que faz esse tipo de apelo de segunda a sexta-feira, das 6 da manhã às 9 da manhã. Você pode trazer suas demandas, né, do que tá acontecendo no seu bairro, na sua cidade, sobre segurança pública, sobre descaso do poder público. E nesse caso aqui é uma situação com a Neoenergia, né? A nossa ouvinte, a Márcia, mandou aqui: gostaria de fazer um apelo

0: para vocês aí pedir para Neo Energia. Na estrada de Natuba está sem energia. Por trás da salgadeira caiu um poste. Quinta-feira, 9h40 da noite, e até agora nada da Neo Energia. Então, alô Neo Energia! Bora lá, né, gente? A galera da Prontidão, meu amigo Aldir, que sempre acompanha. Fala aí com seus amigos aí, eu sei que não é assim que funciona, mas eu tenho uns conhecidos aqui, não vou falar nome não, mas vou falar do Aldir, que é meu ouvinte, viu? Aldir, vai lá ver esse negócio aí, rapaz, pelo amor de Deus. Fala aí com o teu chefe aí. O povo tá sem energia aí desde quinta-feira, pelo amor de Deus. Pronto, protocolo quebrado. Agora a gente volta para a escolha do especial. João Gomes ou Chan de Avião? Quem você escolhe?
1: Bom dia, Márcio Lima.
0: Bom dia.
1: Aqui é Vânia, do Loteamento Real.
0: Oi, Vânia.
1: Especial para hoje à noite, eu gostaria de ouvir com Chan de Avião.
0: Certo.
1: Toca para mim aí, Márcio, por favor. Evonei Fernandes e Pablo Lápis. Atual FM, a melhor escolha. Bom final de semana para você, Márcio.
0: Tá certo, minha amiga. Um bom final de semana pra você.
2: Vindo das colinas.
0: Vai lá, chama no WhatsApp aí, 3526-4083.
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0: a Rosângela
2: do sertão.
0: Tá acompanhando nossa programação na balança. Bom dia, Márcio Lima. O especial de hoje é com João Gomes. Tá certo, minha querida. Obrigado.
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0: Quem mais participando aqui? Vai lá.
3: Bom dia, sou Cristina da Rua A. O especial de hoje é com o Chan de Avião. Eu gostaria de oferecer a música de Santana, Ana Maria, para minha neta Lavínia Vitória, Eloise, e meus filhos Aline e Alisson, e para toda a rádio Cristina da Rua A. E para Renato.
0: Tá certo, minha amiga Cristina da Rua
2: A.
0: Dá tempo ainda? Dá tempo. Rapidão aí, gente. Lembrando que daqui a pouco tem programa Experiência de Deus com o Padre Reginaldo Manzotti ao vivo na sua rádio atual e também na sua TV Vitória, canal 50.1, tá bom? Você acompanha no rádio e se quiser você pode deixar o rádio ligado e a TV também, tá? Para dar audiência dupla.

Pronto, mais um voto aqui, nossa amiga Ana. Bom dia, Márcio Lima. Manda um abraço pra todo mundo aqui do Bela Vista 2. O especial de hoje é com o João Gomes. Toca a música da Rafaela. Rasga minha roupa. Toco sim. Rafaela que vai estar ao vivo hoje aqui na sua atual, hein? Perde não. Votação encerrada. Daqui a pouquinho tem o resultado. Quem votou, votou. Quem não votou, só semana que vem, né? Uhum!

escolha. Agora 9h56, hora de anunciar aqui o grande campeão da escolha do especial deste sábado. Agradecer a você que votou, a você que acordou e chegou atrasado. Não tem problema não, semana que vem você participa, semana que vem você vota a escolha do especial de sábado da sua atual 100% a melhor escolha, tá? É, com, cadê aqui a porcentagem, gente? Cadê a porcentagem? Foi apertadinho, viu? Com 57,1% dos votos, quem vai cantar no especial de hoje para você, das 7 às 8 da noite, logo após o show do Rei Vaqueiro, vai ser ele, João!

0: aí, programa Experiência de Deus com o Padre Reginaldo Manzotti aqui na sua atual e também na sua TV Vitória, canal 50.1 digital. Daqui a pouquinho a gente volta às 11 para continuar tocando sua música, mandando seu alô no nosso Bom Dia Atual especial de sábado aqui na rádio, que é a melhor escolha.
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Bom dia, amados irmãos e irmãs. Bom dia, povo de Deus querido. Hoje é sábado. E hoje, dia de muitas motivações para rezarmos. Hoje é dia de Santo Antônio de Pádua. Hoje é dia do Imaculado Coração de Maria. E hoje, toca a corneta, sacristão. É o último dia da leitura orante de Jó. Vou repetir para você. Olha lá, gente. Hoje, dia de Santo Antônio de Pádua. Vamos falar sobre ele. Hoje, dia do Imaculado Coração de Maria. E hoje, último dia da leitura orante de Jó. Por isso, nós começamos com essa música inabalável. Minha fé em Deus é inabalável. É como a fé de Jó. Se não é, ainda temos que transformá-la. É inabalável. Minha saudação a todos que acompanham pela Rádio Evangelizar, de onde tudo começa. As rádios irmãs, os nomes cito neste momento. Rádio Atual FM 105.1 de Vitória de Santo Antão, Pernambuco. Todo o país, em várias cidades, canal aberto. Pelo YouTube, Padre Manzotti Oficial. Isso mesmo, tem que ser o Padre Manzotti Oficial. Pelo aplicativo da Associação Evangelizar é preciso. E todas as plataformas digitais. Em Deus, a fé não é ausência da dor, é saber onde ancorar. Mesmo em meio à tempestade que podemos passar na vida de Jó, todos nós podemos passar tudo isso. Minha fé é inabalável. Minha fé em Deus é inabalável. Nada vai me tirar dessa fé em Deus. É inabalável, diga isso. Nós vamos saber o derradeiro final da história de Jó. Hoje, dia da Imaculada Conceição. Hoje, dia de Santo Antônio de Pádua. Em nome do Pai, do Filho, do Espírito Santo. Amém. Os pais de Jesus iam todos os anos a Jerusalém.

para a festa da Páscoa. Quando ele completou 12 anos, subiram para a festa, como de costume. Passados os dias da Páscoa, começaram a viagem de volta. Mas o menino Jesus ficou em Jerusalém, sem que seus pais o notassem. Pensando que ele estivesse na caravana, caminharam um dia inteiro. Depois, começaram a procurá-lo entre os parentes e conhecidos. Não o tendo encontrado, voltaram para Jerusalém à sua procura. 3 dias depois, o encontraram no templo. Estava sentado no meio dos mestres, escutando e fazendo perguntas. Todos os que ouviam o menino estavam maravilhados com sua inteligência e suas respostas. Ao vê-lo, seus pais ficaram muito admirados e sua mãe lhe disse: "Meu filho, por que agiste assim conosco? Olha, que teu pai e eu estávamos angustiados à tua procura." Jesus respondeu: "Por que me procuráveis? Não sabia a casa do meu pai." Eles, porém, não compreenderam as palavras que lhe dissera. Jesus desceu, então, com os seus pais para Nazaré, e era-lhes sua mãe, porém, observava no coração todas estas coisas. Hoje, estamos rezando o Imaculado Coração de Maria. E o Evangelho escolhido pela Igreja é da perda e o encontro de Jesus no templo. Aos 12 anos, como sempre faziam, foram para Jerusalém. A história você sabe, mas lembro. Ao voltarem, estava na caravana com os primos. Depois de caminhada, se deram conta que Jesus não estava com eles. Voltaram a Jerusalém e o procuraram. Procuraram. E quando o encontraram, ele estava no templo. 3 dias depois. Imagine o coração imaculado de Maria. 3 dias procurando Jesus. 3 dias. E Maria pergunta: "Por que agiste assim conosco?" Ele respondeu: "Por que vocês me procuravam? Não sabiam, vocês não sabem que eu devo fazer a vontade do meu pai." O coração de Maria não entende. O coração de mãe não entende. Mas guardava no coração tudo o que acontecia. E nós somos chamados a pedir ao Imaculado Coração de Maria, a quem o mundo foi consagrado. Imaculado Coração de Maria, nós pedimos paz pelo mundo. Que haja paz, paz que reine em tantos países que estão Imaculado Coração, cujas espadas e feridas lhe transpassaram o peito. Pedimos por tantas famílias desordenadas, estão em guerras internas, às vezes por coisas tão simples, tão sem sentido. Imaculado Coração de Maria, nós colocamos a Igreja do Teu Filho Jesus. Tantos não compreendemos, divisões, mas colocamos a Igreja do Teu Filho, no Teu amado. Então, cuide da Igreja, cuide do Santo Papa Leão, cuida dos bispos, sacerdotes, povo de Deus. Maria teve as 7 dias do coração dela, concebida foi sem pecado original. Então o mundo está consagrado ao Imaculado Coração de Maria. Vários papas o fizeram a pedido das aparições. Consagre o mundo ao lado coração de Maria. Tendo celebrado ontem o Sagrado Jesus, se celebra hoje o Imaculado Coração de Maria. Coração de família. Imaculado Coração de Maria, eu consagro a minha vida. Repita isso. Imaculado Coração de Maria, eu consagro a minha família. Imaculado Coração de Maria, eu consagro a minha vida. Filhos amados, nós só começamos. Começamos com o Imaculado Coração de Maria. Ainda temos Santo Antônio,
e o

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Você tem na íntegra. 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Amado povo de Deus, já falando de eventos, estou falando do evento de ontem. Louvado seja Deus, foi maravilhoso, lindíssimo. Mas dia 21 de junho, domingo, eu estarei em Limeira. Atenção, povo de Limeira e toda a região. Dia 21 de junho, estarei em Limeira, no Jubileu de Ouro da Diocese de Limeira. Será no

0: estádio Major José Sobrinho, estádio do Limeirão, das 13 às 18 horas. A programação, coroação de Nossa Senhora, oração do Santo Terço, shows católicos, louvores e missa. Será transmitido pela TV Evangelizar, YouTube Padre Manzotti. 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Atenção, povo de Limeira. Fazia tempo que eu não ia lá, faz tempo que eu não vou a Limeira. Lembro-me quando estive no Limeirão, chegou a hora de voltar. Dia 21 de junho, no domingo. Atenção, das 13 às 18. Eu espero por você no Limeirão. E também, atenção, povo de Deus, está chegando. Dia 27 e 28 deste mês, nós teremos as 24 horas na presença do Senhor, no Santuário de Nossa Senhora de Guadalupe e Jesus das Santas Chagas. Você sabe que do dia 27 ao 28 começam às 19 horas e nós seguimos 24 horas de oração. Já organizou sua caravana? Organizou a sua van? Organizou a sua família? 24 horas de oração. Então, mais uma vez, dia 21 de junho, Limeira, 27 e 28, 24 horas na presença do Senhor. Ulisses, que a paz de Jesus esteja com você.
1: Padre, bom dia, sua bênção.
0: Bom dia, Deus abençoe, Ulisses. Você fala de onde? Alô? Alô? Ulisses?
1: Oi.
0: Oi, onde?
1: Ivinhema.
0: Ivinhema.
1: Mato Grosso do Sul.
0: Seja bem-vindo. Como é que você me acompanha ali em Ivinhema?
1: Pela Rádio Itapuã, padre, e pelo site Aconto.ms.
0: Tá certo. Diga lá, meu filho.
1: Padre, eu gostaria de uma orientação, uma oração.
0: Os dois, vamos lá.
1: Isso, porque dia 18 de abril completou-se um ano que eu perdi minha mãe.
0: Meus sentimentos pela perda da mãe.
1: Obrigado, e até agora eu não consegui lidar com isso. Tanto certo. É que o quarto dela tá fechado, nem no quarto dela eu consigo entrar. Tipo assim, é uma Entendi. Dor que não... parece que não para, sabe? Todo dia eu tô no cemitério... Pessoas falam pra mim deixar ela descansar, mas é que eu cuidei dela, né? Ela tava com Alzheimer. E faleceu com 60 anos, então é um...
0: Muito nova.
1: Não consigo digerir isso.
0: Como é o nome dela, que eu quero rezar pela alma dela?
1: Selene Barbosa do Nascimento.
0: Selene Barbosa do Nascimento.
1: Isso.
0: Você é casado, solteiro?
1: Sim, padre. Casado.
0: Casado. Ela foi morar com você?
1: É isso, ela morava comigo. Por mais que nós somos em quatro irmãos, era só eu que cuidava dela, né?
0: Louvado seja Deus que ela teve você, filho. Então você pode ficar em paz, que fez tudo o que era possível.
1: Sim, mas ainda fica aquela que poderia ter feito mais, né?
0: Sempre, filho. Eu também já fui filho e perdi minha mãe, perdi meu pai. Meu pai muito próximo de mim. E eu lembro que esse sentimento, até conversei com várias pessoas, até psicólogos, psiquiatras, é um sentimento que a gente carrega, que nós podíamos ter feito mais. Mas eu vou lhe dizer, Ulisses, a chave é, naquele momento eu pude fazer o que minha energia podia, o que o dinheiro podia e o que a medicina podia. Você entendeu?
1: Sim.
0: Você fez o que era possível naquele momento. Não dá para a gente julgar hoje o que foi feito no passado. Porque também uma pessoa com Alzheimer, há o desgaste, o cansaço, não é verdade?
1: Sim, eu até passei por psicóloga, padre, né, nos últimos dias, nos últimos meses, assim, que ela ainda Sim. estava viva. Porque por só eu cuidar dela, eu às vezes eu perdi a paciência. Não, nunca agredi minha mãe, mas eu murrava a parede, eu chorava escondido, sabe?
0: Eu entendo, filho, entendo perfeitamente o que você está falando. Filho...
1: E eu sempre falava, Deus, e minha mãe não merece isso, sabe? E por mais que eu pedi o descanso para ela, eu não estou conseguindo aceitar isso.
0: Filho, você está num luto. Sim. Esse ainda é a fase de luto. Vai passar. Ainda é a fase de luto. Você vai se esforçar um pouquinho e vai começar a abrir a porta do quarto. Você vai fazer um processo. se você não conseguir sozinho com a sua esposa, de dar as coisinhas dela. Não guarde-as, não guarde-as. Ainda não precisa fazer isso hoje, porque ainda o luto está muito presente na tua vida. Mas pensa assim, não adianta nada eu guardar no armário as roupas, não adianta nada eu guardar o que eu fiz com amor.
1: Sim.
0: E não se preocupe com isso, as pessoas falam, deixa ela descansar. Não, você tem que viver esse luto. Só que comece assim, um dia não vá no cemitério, reze em casa, nunca deixar de rezar, mas pule um dia, depois pule dois. O teu lugar não é num cemitério, porque lá é importante valorizarmos os nossos falecidos, e não podemos cair de um extremo no outro, mas não se deixe aprisionar pelo cemitério. Eu escrevi no túmulo da minha mãe, enquanto o seu corpo, meu pai também, enquanto o seu corpo aqui está, sua alma está junto do pai. Pensa isso. Lá estão os restos mortais da sua mãe, mas ela está viva junto de Deus. Então, como eu lhe disse, ainda você está em luto. Não se culpe do que você não fez, até dos seus momentos que você esmurrou a parede. Filho, só não faz isso quem não está na lida, quem não passa todos os dias junto. Tem momentos que vem esse cansaço, esse desespero, mas você cuidou da tua mãe até o fim. Só que eu vou lhe dizer, abra a porta, outro dia abra a janela, e comece a dar as coisas de sua mãe. E comece a deixá-la, de fato, onde ela está, junto de Deus. Entendeu, filho? Mas é um processo lento. Sim. Mas faça. Entendeu?
1: Sim, entendi, padre.
0: Vamos rezar juntos?
1: Sim.
0: Senhor Jesus.
1: Senhor Jesus.
0: Eu te entrego a minha mãe Selene.
1: Minha mãe Selene,
0: que ela tenha o descanso eterno.
1: Que ela tenha o descanso eterno.
0: Me dói muito, Jesus.
1: Me dói muito, Jesus.
0: Tire este luto.
1: Tire este luto. Desculpa,
0: tire. Padre. Não, filho, eu acolho você. Tô junto com você nas suas lágrimas. Tire este luto.
1: Tire este luto.
0: E dai-me paz.
1: E dai-me paz.
0: Mãe, descanse para sempre, mãe.
1: Mãe, descanse para sempre, mãe.
0: Eu te entrego a Deus.
1: Eu te entrego a Deus.
0: Amém.
1: Amém.
0: Amém, amém. Parece que eu tô junto ali, viu? Eu vou pro intervalo, eu volto já. Volte comigo.
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Filhos amados, o que Ulisses está vivendo é um luto. Primeiro a negação, depois a culpa. E assim vai por diante, é um processo. Não pode parar, Ulisses. Por isso que eu te falei, é um processo lento. Você vai todo dia no cemitério, tá certo. Pule um dia. Mas reze em casa. Vai se acostumando sem sua mãe. Porque veja, é natural que numa enfermidade prolongada a pessoa requer tanta atenção, que a vida dos filhos, da nora, de todos, acaba sendo preenchida por esta pessoa, por necessidade, pela enfermidade, e quando vai, fica um vazio. É normal isso. Um vazio afetivo, um vazio de não saber o que fazer com o tempo, um vazio a ser preenchido. Na fé, nós sabemos que não é o fim. Sabemos que a dona Selene e todos os que partiram estão diante de Deus, na fé. O vazio, preencher com outras coisas. Espero que o Ulisses esteja me escutando ainda, certamente. Preencher com outras coisas, principalmente com a família. Família. E aos poucos, Ulisses, no seu tempo, se juntos, no quarto,

Edmilson Cássia, bispo Dom Héctor e Dote da Diocese de Naviraí. Filhos queridos, começamos com o Imaculado Coração, agora vamos fechar Jó e ainda temos Santo Antônio. Então, direto, Bíblia aberta, cartilha de oração.

0: hoje. Toca a corneta e o chofar, sacristão. Toque o chofar.
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0: e vamos juntos. Capítulo 42, versículo 10. Depois que Jó acabou de orar pelos seus três amigos, o Senhor fez com que ele ficasse rico de novo. Ele deu em dobro tudo o que tinha tido antes. Todos os seus irmãos e irmãs, todos os seus amigos foram visitá-lo e tomaram parte num banquete na casa dele. Repito, veja, preste atenção no que ele faz. Depois dos amigos terem humilhado, dos amigos terem dado conselhos a partir de uma lógica humana, e ele sempre em Deus, sempre em Deus, ele rezou o texto. Depois que Jó acabou de orar pelos seus três amigos, o Senhor fez com que ele ficasse rico de novo e lhe deu o dobro de tudo que tinha tido antes. Todos os seus irmãos, irmãs, todos os seus amigos foram visitá-lo e tomaram parte num grande banquete na casa dele. Falaram como estavam tristes pelo que havia acontecido. Falaram por todas as desgraças que havia feito cair sobre ele. E cada um deles deu dinheiro e um anel de ouro. Versículo 12. A parte mais... O Senhor abençoou. O Senhor abençoou a última parte da vida de Jó mais do que a primeira. Ele chegou a ter 2 camelos, 12 mil bois, 1000 jumentas. Também foi pai de 7 filhos e 3 filhas. A primeira deu o nome de Jina. A segunda chamou de Cássia, cera de Querem. Monteiro, as filhas de Jó. E o pai as fez herdeiras de seus bens, juntos com seus. Depois disso, Jó ainda viveu 140 anos. O pai, para ver netos e bisnetos, morreu bem velho. Senhor, possamos, como Jó, passar por todas as dias, mas rebelarmos contra ti. Senhor, que nós possamos confiar em ti sempre e poder dizer o que Jó disse antes: a grande virada de tudo é você compreender. Antes eu ouvia falar de Deus, hoje eu vejo a Deus. Deus abençoou Jó pela sua integridade. Deus abençoou Jó pela sua fé inabalável. E eu cito para você do último capítulo, Inabalável, página 159. Não se trata de buscar o sofrimento, pois já por isso seria doença espiritual, mas não desperdiçar a oportunidade que o sofrimento

0: Padre Pio de Pietrelcina escreve a sua filha espiritual, homem de Deus, bem-aventurado, aquele que sabe aproveitá-lo. Continua, a maturidade espiritual não é um dom automático, é um exercício. Jó chegou à maturidade espiritual, como ele mesmo diz, antes eu ouvia falar de Deus, hoje eu o vejo. A fé inabalável de Jó é um exemplo para todos nós. Portanto, como termina a saga, a novela, a história de Jó? A bênção de Deus sobre Jó, restituição de bens. Jó foi abençoado a segunda etapa da sua vida mais que a primeira. A fé não é ausência da dor, mesmo em meio à tempestade. Portanto, que esse livro de Jó, toda essa leitura orante, faça-nos ter uma fé inabalável. Senhor, dai-me a fé de Jó. Eu não peço a ciência de Jó, é mais do que isso. Eu peço a fé de Jó. Minha fé seja inabalável, Senhor. Queridos filhos e filhas, com isso nós terminamos o livro de Jó. Toca o shofar, sacristão. Toca o shofar, sacristão. E agora, dê um beijo na Sagrada Escritura. Este é o fim da história de Jó e o começo da minha e da tua história. Uma fé inabalável em Deus. Valeu, volto já. Volte comigo, Deus.
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6: E vos contou da história de Jó, desde maio, é isso, né? Maio, junho. Que tal usar o seu 41-3260, sua impressão, sua partilha, seus comentários, seus questionamentos? Ainda é tempo. De novo, pegue o seu celular, 41-3216-60, suas impressões, o maravilhoso.

0: Jesus, da bênção de Deus, da fidelidade de Jó. É, porque Deus o abençoou? Porque ele foi inabalável na fé. Tentaram tirar-lhe a fé, mas ele não cedeu. Fiel a Deus, se rebelou. Por isso, a fé inabalável de Jó. Isabel, que a paz de Jesus esteja com você.
1: A sua bênção, Padre.
0: Deus abençoe. Você fala de onde, Isabel?
1: Joinville, Santa Catarina.
0: Meu abraço a Joinville, Santa Catarina. Como que você me acompanha?
1: Pela Arca da Aliança, Padre.
0: Meu abraço, Arca da Aliança FM. Também nós temos canal aberto, 49.1. Já tentou pegar na sua casa?
1: Sim, Padre.
0: Tá bom, diga lá, Isabel, a palavra é sua.
1: Padre, em primeiro lugar, eu quero dizer que é uma honra, é uma alegria, eu estou muito emocionada, eu não posso, o senhor me perdoe, mas eu estou muito emocionada, porque
0: filho.
1: Foi um milagre conseguir essa ligação com o senhor, Padre.
0: Hoje é teu dia.
1: Eu precisava demais desse testemunho, porque é um testemunho muito grande demais, Padre.
0: Então,
1: eu sou
0: conte.
1: Um milagre de Deus, eu sou um milagre muito grande de Deus, de
0: Amém.
1: Jesus da Santa Chaga.
0: Como é que foi?
1: Eu quero primeiro, Padre, dizer para o Senhor que eu sou associada já há 15 anos,
0: certo.
1: Minha filha também. E que meu marido não perde um programa. Quando começa o programa, ele já está sentado na ponta da mesa com o radinho ligado.
0: Como é o nome dele?
1: Cazu Takahashi.
0: Meu abraço, seu Cazu. Deus abençoe.
1: Ele só sai quando termina o programa, Padre.
0: Que bom.
1: Então, Padre, o meu milagre. São 3 milagres em um só.
0: Certo.
1: Há 4 anos descobri que tinha pedras na vesícula.
0: Tá.
1: Devido à pandemia, não se pôde fazer a cirurgia, foi cancelada. Quando passou aquele momento, então o meu médico ligou, que já havia, poderia fazer a cirurgia. Eu fui e eu pedi para ele que me desse mais uma ultrassom. Então ele me deu e para surpresa, ali havia desaparecido as
0: Amém.
1: Pedras. Ele ficou muito surpreso com aquilo.
0: Sim.
1: Pois bem, passando esses anos todos, agora em 2024, dia 3 de dezembro de 2024, uma dor terrível no meu peito, muito forte. Minha filha me levou para o hospital. O médico, examinando, viu que doía aqui no lado direito, então
0: Sim.
1: ele achou que era vesícula e fez o exame de sangue, deu um nível muito alto de infecção e eu já fiquei lá. Eu lhe disse, dona Isabel, a senhora vai ter que fazer a cirurgia, é a sua vesícula.
0: Sim.
1: Pois bem, padre, no dia seguinte foi feita a cirurgia.
0: Certo.
1: Eu, como estava com um nível muito alto de infecção, eu tive que ficar no hospital.
0: Sim.
1: Isso levou tanto de uns 9 dias. O médico deu tempo para a vesícula ir para a biópsia e voltar
0: Sim.
1: o resultado.
0: Sim.
1: Então o médico entra no meu quarto e disse assim, dona Isabel, foi encontrado um linfoma na sua vesícula. Padre, é como se eu tivesse colocado o dedo na tomada, meu corpo estremeceu.
0: Sim.
1: Mas na mesma hora, olhando fixo para ele, eu disse, meu Senhor e meu Deus, o teu sangue tem poder. Eu
0: Amém.
1: Todos os dias rezo o terço da Santa Chaga,
0: certo.
1: Não só por mim, pelo padre, por outros
0: Obrigado,
1: padres,
0: e
1: por
0: todos
1: muita
0: os padres agradecem.
1: Gente.
0: Sim.
1: E eu peço que o sangue dele passe em todos os órgãos do meu corpo e vou dizendo assim por todos que eu vou entregando.
0: Certo.
1: Padre, eu tinha uma fé, eu tenho uma fé
0: claro.
1: Tão grande,
0: inabalável,
1: padre.
0: Diga, minha fé
1: e
0: é inabalável.
1: Minha fé é inabalável.
0: Isso.
1: Eu não, em momento nenhum, padre, eu me desesperei. Eu só pedi para o meu médico, não fale para minha filha. Véspera de Natal.
0: Ah.
1: Eu não queria que ela passasse um Natal desesperada.
0: Sim.
1: Pois bem, padre. Ele disse, dia 2 de janeiro, dona Isabel, está marcado com a sua oncologista, que que vai dar seguimento aos demais exames.
0: Sim.

0: Sim.
1: né? Para ver o tratamento. Padre, dia 12 de janeiro, eu fui à médica, ela me deu o PET scan. Padre, esse tempo todo eu me mantive firme. Eu rezava dizendo, Jesus, tu passou teu sangue em todos os meus órgãos. Eu creio com todas as forças da minha alma, Jesus, que não vai se encontrar nada em nenhum órgão. E ainda o médico disse assim, é, dona Isabel, a vesícula tem um fluxo de sangue, fica ao lado do fígado.
0: Sim.
1: Pois bem, padre, foi feito o PET scan.
0: É.
1: Veio o resultado, não foi encontrado nada, padre.
0: Louvado.
1: Ele estava restrito
0: Deus.
1: Na vesícula.
0: A médica
1: olhou para mim, padre, e disse, dona Isabel, eu tenho 30 anos de profissão. Nunca passou um caso desse nas minhas mãos. Primeiro, linfoma em vesícula é raro. Na sua idade ainda é mais raro, eu tenho 72 anos.
0: Sim.
1: E outra coisa, dona Isabel, que fé que a senhora tem? Eu disse, eu acreditei, doutora.
0: Isso.
1: Eu creio, doutora, que
0: Amém.
1: Jesus passou o
0: Amém.
1: Sangue dele em todos os meus órgãos. Por isso eu estava firme, doutora.
0: Amém.
1: Eu acreditava, doutora, que eu não ia morrer desse linfoma. Pois bem, padre, tem mais um terceiro. Tudo como eu falei, por que não foi tirada essa vesícula lá atrás?
0: Qual foi o terceiro?
1: O terceiro, o protocolo do hospital, padre, teria que dar 4 quimioterapias, mesmo que não encontrasse nada.
0: Sim.
1: É o protocolo do hospital.
0: Sim.
1: Pois bem, a primeira quimioterapia paralisou o meu intestino.
0: Jesus.
1: E eu tive pancreatite. As duas coisas junto é morte.
0: Sim.
1: Se eles não conseguissem, ou não conseguir fazer o intestino funcionar, é morte.
0: Sim.
1: Era já uns 12 dias, padre. Eu tinha perdido 4 quilos. Não tinham mais o que fazer, ou tudo procedimento que eles poderiam fazer. Já haviam ter feito e não funcionava o meu intestino. E eu só poderia ingerir líquido. Então eu falei para minha filha, traga o padre, eu vou pedir os santos olhos.
0: Certo.
1: Se Deus, se Jesus da Santa Chaga não me der a cura através dos santos olhos, ele não me deixou morrer do linfoma.
0: Isso.
1: Ele não vai me deixar morrer desse pancreatite. Ele vai fazer alguma coisa.
0: Certo.
1: Se ele não me der a cura, eu vou morrer, mas eu vou em paz.
0: Isso mesmo.
1: Ela trouxe o padre, era umas 2 da tarde. O meu abdômen parecia que ia arrebentar. Era horrível o que eu estava sentindo. Ele fez a oração, o padre passou os santos olhos. Ele saiu do quarto, não deu 10 minutos.
0: Acredito.
1: Não deu 10 minutos, padre. Eu senti o meu intestino funcionando.
0: Louvado seja Deus.
1: No dia seguinte, padre, eu recebi alta.
0: Então diga, eu sou eu, Isabel.
1: Milagre de Jesus.
0: Abençoe em Santa Catarina. Eu tenho que ir para o intervalo, gente. Evangelizar 49.1, Arca da Aliança FM, Giovanni Alves, Dom Francisco Carlos Bach, arcebispo de Joinville. Eu vou para o intervalo, eu volto já, volte comigo.

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queridos filhos e filhas, amado povo de Deus, hoje é aniversário da Lapa, completando 256 anos, temos a TV Evangelizar 31.1, Lapa, Paraná, Rádio Conceição FM, Itajaí, Santa Catarina, Guaíra FM, Guaíra, Paraná, Hot FM, Lençóis Paulista, São Paulo, Ondas FM, Ibituva, Paraná, Pérola FM, Jaú, São Paulo, Plan FM, Ji-Paraná, Rondônia, Princesa da Serra FM, Itabaiana, Sergipe, Propiá FM, Propiá, Sergipe, TV afiliada Fênix, Cachoeirinha, Rio Grande do Sul, Ipsol Telecom, Andaraia. Amanhã, aniversário de Dom Rafael Ememura, Diocese de Yokohama, Japão. Cidade FM, Nova Alvorada, Rio Grande do Sul, Esperança FM, Esperança do Sul, Rio Grande do Sul, Ribeirão Claro, Nova FM, Ribeirão Claro, Paraná, TV Evangelizar de Três Lagoas, Mato Grosso do Sul, Starsat Telecom, Kissamã, Rio de Janeiro, e, querido povo de Deus, mais uma vez, inabalável. Eu só quero lembrar a você, mais uma vez, atenção, povo de Deus. Dia 21 de junho, domingo, estarei na Diocese de Limeira. Estarei na cidade de Limeira, no estádio maior, no estádio Limeirão, como...

No Jesus, junto sempre nas imagens. Querido povo de Deus, Santo Antônio, um homem que se entregou profundamente à pregação, à missionariedade, o amor e a Eucaristia. Santo Antônio, o que ele tem com ontem, que foi dia dos namorados? Santo Antônio se preocupava com os dotes das mulheres que não conseguiam casar. Por isso, Santo Antônio é tido como santo casamenteiro. Mas mais do que olhar para Santo Antônio como santo casamenteiro, olhe para Santo Antônio, aquele que profundamente amava Jesus Cristo. Santo Antônio, rogai por nós. Santo Antônio.

Demônio, rogai por nós. E vamos juntos à novena. Rezemos. Sexto dia. Santo Antônio, curai as feridas da vida sentimental. Santo Antônio, curai as feridas da vida sentimental pela terceira vez. Santo Antônio, curai as feridas da vida sentimental. Santo Antônio, recorremos a vós porque sabemos que o casamento é uma vocação abençoada por Deus. É o sacramento do amor comparado ao amor de Cristo para com a Igreja. Abençoai todos aqueles que se sentem chamados ao matrimônio. Santo Antônio, ajudai que o namoro e o matrimônio sejam alicerçados pelo amor sincero, pela verdade constante. Coloque no coração dos namorados e dos casais verdadeiros sentimentos de afeto. Fazei com que contemplem um ao outro e busquem uma união abençoada por Deus, para que os namorados e os casais sejam capazes de vencer os possíveis problemas familiares. Conservem sempre vivo o amor, para que nunca falte a compreensão.

viúvos que encontrem a felicidade na forma de viver. Santo Antônio, proteja a todos do perigo e afasta da família todas as tribulações e tentações. Me proteja em todos os empreendimentos, me inspire na prática do bem e na busca da vida eterna. Santo Antônio, rogai a Deus pelos namorados. Santo Antônio, rogai a Deus pelos casais. Santo Antônio, curai as feridas da vida sentimental. Amém. O Senhor esteja convosco, Ele de nós. Abençoai, Senhor, a água, a roupa dos enfermos, as fotos de família. Abençoai aqueles que mais precisam da vossa infinita misericórdia. Em nome do Pai, do Filho e do Espírito Santo. Amém. E eu me despeço com um clipe inabalável. Evangelizar é preciso. Bom final de semana a todos.

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Pois é, começando o nosso. Quer dizer, recomeçando o nosso Bom Dia Atual aqui na sua 105,1. Para você, ouvinte atual, participe no 35264088.

no canal do YouTube, onde estamos fazendo a cobertura do São João de Pernambuco. Lembrando que o especial hoje, às 7 da noite, é com ele, João Gomes, para você curtir aqui na...

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0: Alfine Fiodon.
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3: O Caminho da Sorte agora está com todas as extrações Lotep Paraíba disponível para os apostadores, pagando a mesma cotação da Federal. Agora vamos à extração Pernambuco das 11 horas, primeiro prêmio 67,15 Borboleta, segundo prêmio 71,61 Leão, terceiro prêmio 32,56 Gato, quarto prêmio 68,72 Porco e quinto e último prêmio 49,43 Cavalo. Extração das 11 horas.
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2: Atual melhor escolha agora 11:43.

Fátima Andrade, Lenine Comel, com Priscila Senna. Que massa, hein? Que massa. Bom, gente, o meu horário, né? Minha participação com vocês está chegando ao final, mas mais tarde a gente está junto novamente, tá? A partir das 5 da tarde, lembrando, 5 da tarde tem a transmissão ao vivo diretamente do Pátio de Eventos.

eventos, a gente vai trazer o show para vocês do Rei Vaqueiro. Depois tem o especial de sábado com o João Gomes. E depois do especial, a gente retorna com a reprise do show de Pablo. E às 9 tem o show do Eric Land ao vivo para você, aqui na Atual e também na TV Vitória. Às 23 horas, Rafa e Pipo Marques. E à 1 da manhã tem o show da Rafaela Santos, tá? Talvez a gente até possa trazer antes o show da Rafaela diretamente de Gravatá, né? Porque parece que ela vai tocar mais cedo em Gravatá, né? É, vai tocar mais cedo em Gravatá, então a gente vai estar aí trazendo para vocês a transmissão do São João de Pernambuco na sua TV Vitória, canal 50.1, no canal da sua Atual FM e também, claro, no nosso sinal FM 105,1, beleza? Beijo, deixar aqui a saideira para nossa amiga branca aqui, Natanzinho Lima, 5 da manhã.

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1: E aí, vacilão!

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0: Roma e 31.
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0: Seu cheiro dela.
1: Meu compadre, o único jeito é você não indo pra rua.
2: Aí fica ruim.
1: Liga, não vai dar problema.
3: Chocolate!
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0: Romário!
1: Ai, gente, muito obrigado.
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4: Eu acho que você tem que mandar aquela mensagem. Mas manda o que tá no seu coração.
5: Porque se fosse eu falaria mais ou menos assim.
6: Ei, boa noite. Antes de te bloquear, eu só vim te dizer que a partir de hoje pode tocar o terror, fazer o que quiser fazer. A boca é sua, curte sua farra. Sinto mais nada.
4: Não, apaga, apaga, apaga.

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1: 1:52.

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1: Bate na palma da mão, nossa singela homenagem a Renato Russo.

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1: Que beleza, hein? Jorge Aragão.
2: Ivete, olha como é que a vida dá volta.
1: Até que fim eu lhe encontrei, viu, negão?
2: Então nós, eu sabia que você tinha acontecido um dia.
1: Não, mas eu...

0: 12:33.
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1: Tem alguém querendo dançar comigo aí?

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0: igualzinho no começo.
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2: Música de arrepiar essa, hein?

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0: Fiquei com medo, foi tocar.
1: Obrigado, Papai Jorge.
0: Tem que ter uma travinha, né?
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1: Céu gordinho da Silvia Cordeirão, falando de amor. Escuta essa música aqui, ó.

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1: Ai, que delícia o verão. A gente mostra o ombrinho. A gente...

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1: 5 e 1.

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2: 5:41.

gente, meu povo lindo e maravilhoso do meu Pernambuco. Que satisfação estar aqui com vocês hoje, gente. Eu queria primeiramente agradecer a Deus por esse momento, como sempre. E agradecer a presença de cada um de vocês aqui hoje. A gente tendo a honra de subir nesse palco maravilhoso e receber mais uma vez o carinho do Pernambuco. Muito obrigado pela presença de cada um. A galera que está lá no fundo, estou vendo todo mundo daqui, ó. Galera aqui da frente, aqui do lounge, aqui todo mundo do lado de cá. Que pancada de recepção é essa, rapaz? Isso é o Pernambuco, isso é energia, isso é carinho do Nordeste. Tem que respeitar, vocês são diferentes demais. A partir de agora, sinta-se à vontade, que hoje o lema aqui é beber e amar, e o que faltar, Deus me dera. Hoje nós vamos viver. Cadê a torcida do Brasil? Chegou por aí já?

A Hora do Ângelus. O anjo do Senhor anunciou a Maria, e ela concebeu. Ave Maria, cheia de graça, o Senhor é convosco. Bendita sois vós entre as mulheres, e bendito é o fruto do vosso ventre, Jesus. Santa Maria, Mãe de Deus, rogai por nós, pecadores, agora e na hora de nossa morte. Amém. Eis aqui a serva do Senhor, faça-se em mim segundo a vossa palavra. Ave Maria, cheia de graça, o Senhor é convosco. Bendita sois vós entre as mulheres, e bendito é o fruto do vosso ventre, Jesus. Santa Maria, Mãe de Deus, rogai por nós, pecadores, agora e na nossa morte. Amém. E o Verbo divino se fez carne e habitou entre nós. Ave Maria, cheia de graça, o Senhor é convosco. Bendita sois vós entre as mulheres, e bendito é o fruto do vosso ventre, Jesus. Santa Maria, Mãe de Deus, rogai por nós, pecadores, agora e na hora de nossa morte. Amém. Rogai por nós, Santa Mãe de Deus, para que sejamos dignos das promessas de Cristo. Oremos. Infundi, Senhor, como vos pedimos, a vossa graça em nossas almas, para que nós, que pela anunciação do anjo, vimos ao conhecimento da encarnação de Jesus Cristo, vosso Filho, por sua paixão e morte, sejamos conduzidos à glória da ressurreição, pelo mesmo Cristo, Senhor nosso. Amém.

no clima daquele jeito. E ela conta uma história de amor, gente. Que eu queria que prestasse um pouco atenção na letra dessa música. Porque se por acaso um dia o amor da sua vida vinha a terminar com você, tudo aquilo que vocês construíram juntos, em termos de sentimentos, você ainda sentia algo muito forte por essa pessoa. Eu quero que você seja maduro já o bastante para você olhar bem para essa pessoa e dizer assim, ó: se você quer terminar comigo, eu respeito a sua opinião, mas antes de ir embora, me faça um favor. Devolve para mim tudo aquilo que eu te dei. E eu não estou falando de bens materiais. Eu quero que você me devolva todos os beijos, todos os abraços, todos os carinhos e outras coisas que eu já agora. E a nossa história de amor vai ser assim, ó.

O nome dele é Rei Vaqueiro. Eu já vi, foi pronto. Alguém aqui nessa festa já passou por aquele relacionamento? Quando existe um ser, tem uma coisa chamada ciúmes. Em muitos relacionamentos que deveriam se estender por mais tempos, ele acaba terminando a pouco prazo devido ao excesso de pressão, acho que pode ser chamada assim. Você já encontrou o amor da sua vida uma vez e achou que ia viver esse tempo todinho com essa pessoa, mas com o passar dos dias o ciúme tomou conta, você não podia mais olhar, você não podia, que tudo já era motivo de confusão. E a sua história de amor eu posso contar aqui agora dizendo assim:

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Essa aqui é a Recife, hein? Essa aqui gravei no Pernambuco, no Rei do Nordeste.

E aí, Bruna do Recife, você está bem? Pancada, viu? Hoje o Pernambuco tá travado, pai. O movimento é pesado. Se o Brasil ganhar hoje, nós só vamos chegar em casa mês que vem. É moído grande. Meu compadre, é o seguinte. A galera chegou, já tá animada. Tem muita gente bebendo. Eu quero o repertório desse modelo aqui, nesse balanço, na pegada. Vem comigo, vem. Quem vai chegar em casa e brigar?

Deixa eu lembrar aqui. Cadê a dose de vocês? Cadê a dose dos cachaceiros que já estão bebendo aí? Hoje é o seguinte, hoje só pode chegar em casa de manhã, viu? Proibido chegar em casa hoje antes da... É evento!

Tem alguém apaixonado por vaquejada aqui hoje, hein? Quem gosta de vaquejada, dá um gritinho, é vaqueiro aí! Meu compadre, vai! Bota aquela canção que eu quero ver a galera virar o litro do gogó daquele jeito. Pode entrar abaixado, nego duro! Oi!

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Eu quero ver vocês. Isso. Quem tem orgulho disso, Pernambuco, faz barulho pro rei vaqueiro aí.

A gente sabe que o dia foi ontem. E o que mais deve ter é casos apaixonados. Então, pra gente, eu acho que mediante a uma conversa, aonde dois corações que se um disposto a dar vida pelo outro pra, e viver feliz como Deus preparou tudo isso, eu acho que todas as suas esposas nessa noite hoje, agora nesse momento, pra dentro dos olhos dizer assim, ó, você que tá com a sua namorada, com a sua irmã,

Cadê o gritinho dos apaixonados por vaquejar aqui? Isso é o nosso esporte. Isso é a nossa cultura. Isso corre na veia. Você sabe qual é um dos maiores orgulhos que eu tenho na minha vida em dizer que eu faço parte da vaquejada hoje? Eu carrego esse nome junto comigo. É pelo legado que o vaqueiro tem, honra o sertão sempre onde estiver. Muita gente pergunta às vezes para mim de onde partiu esse significado com esse nome Rei Vaqueiro. Foi decisão dos meus sócios, mas eu acho que foi uma sabedoria que ele nesse momento. Você for dar para outra pessoa um significado. Se você está fazendo algo por alguém, faça de coração. Se você está se defendendo de alguma coisa, faça para o seu bem. Mas tudo que você for fazer, faça com significado. Que a vida da gente é assim. A gente toma uma dose de cana, a tendência da gente é se embriagar. Se a gente toma um remédio, a tendência da gente é ficar bem. E o vaqueiro, o significado dele é isso. É temido, um homem respeitado, conhecido como herói do sertão. E quando eu falo de vaquejar, eu falo de um cara que se acorda antes do dia amanhecer e diz assim, ó.

Essa vida passa, é como um mar de fumaça, que some na amplidão. Depois que nós vai pro chão, não tem jeito pra voltar. Por isso eu quero farrar, gostar de mulher perdida. Eu quero gozar a vida, tomar cachaça e amar. Que o tempo passa ligeiro.

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É, galerinha, o nosso especial de sábado vai ficando por aqui. Na sequência tem os embalos de sábado à noite pra você curtir. 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